0: Bédard.
1: Bougeux.
0: Blanche-Neige bronzée.
1: Pédale, Mouaka.
0: Frogis, Halouf.
1: Tecno, Bamboula.
0: Passaste pelo momento mais difícil, hein? Agora, você pode entrar sem problema.